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E o que não cabe, não fica. 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Era como se tivesse companhia. 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

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Sim. 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